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8: 20h25.
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4: 21 horas e 2 minutos.

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3: 21h43.
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4: 21 horas e 54 minutos.

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Tenham todos uma boa noite com a proteção de Deus.

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2: Poxa, que peninha, o nosso programa Dora Top vai ficando por aqui. É uma pena, mas a gente se encontra na próxima edição, neste mesmo horário aqui na nossa rádio, para juntos a gente louvar e agradecer o nome do Senhor Jesus em mais uma edição do Adora Top. Fiquem com Deus e até a próxima.
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7: Olá, meus queridos irmãos, graça e paz a todos, tudo de bom para você, que Deus possa ricamente abençoar a sua vida, seus sonhos, seus projetos, seus anseios. Já está no ar a seleção musical das mais lindas canções com Jonatas Gonçalves no programa Adora Top, que já está no ar.
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1: É o Adora Top no seu dial com as mais lindas canções gospel do seu artista predileto. Se você ainda não ouviu a sua música aqui, pode ficar tranquilo que pode ser que ela toque no próximo bloco ou ainda dentro da edição do programa de hoje, viu? Se você tá gostando, compartilha para os seus amigos. Tá gostando do programa, manda mensagem aqui na nossa rádio. Você tem o telefone da rádio, entra aqui no site, no aplicativo da rádio, manda tua música, manda teu áudio, mande a sua mensagem aqui na rádio, viu? Muito obrigado pela audiência. Este é o Adora Top com Jonatas Gonçalves, que dá uma rápida paradinha para o intervalo. E a gente volta na sequência com mais músicas.
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1: O melhor da música gospel aqui no Adora Top, no seu rádio. Aumente o som.
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2: É o Adora Top no seu dial com as mais lindas canções gospel do seu artista predileto. Se você ainda não ouviu a sua música aqui, pode ficar tranquilo que pode ser que ela toque no próximo bloco ou ainda dentro da edição do programa de hoje, viu? Se você tá gostando, compartilha pros seus amigos, tá gostando do programa, manda mensagem aqui na nossa rádio, você tem o telefone da rádio, entra aqui no site, no aplicativo da rádio, manda tua música, manda teu áudio, mande a sua mensagem aqui na rádio, viu? Muito obrigado pela audiência. Este é o Adora Top com Jonatas Gonçalves, que dá uma rápida paradinha pro intervalo. E a gente volta na sequência com mais músicas.
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0: 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A gente acredita muito no trabalho desse cara. Vem coisa boa aí, né não, Thiaguinho?
1: É demais. Entra no YouTube, corre lá e confere que é bom demais.
0: Assista agora. Valeu.
1: Douglas Rangel.
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0: Já são as últimas, produção. Já. Rapaz, passa rápido demais, hein? A gente volta amanhã na terça com mais Alô Tocaí. O bom que é a primeira da semana.
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o nosso Arena Sertaneja Gospel, edição desta segunda-feira. Quero agradecer o seu carinho, a sua audiência, a sua companhia e dizer que amanhã tem mais uma edição, viu? Obrigado de verdade.

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7: Olá, meus queridos irmãos, graça e paz a todos, tudo de bom para você, que Deus possa ricamente abençoar a sua vida, seus sonhos, seus projetos, seus anseios. Já está no ar a seleção musical das mais lindas canções com Jonatas Gonçalves no programa Adora Top, que já está no ar.
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0: É o Adora Top no seu dial com as mais lindas canções gospel do seu artista predileto. Se você ainda não ouviu a sua música aqui, pode ficar tranquilo que pode ser que ela toque no próximo bloco ou ainda dentro da edição do programa de hoje, viu? Se você tá gostando, compartilha para os seus amigos. Tá gostando do programa, manda mensagem aqui na nossa rádio. Você tem o telefone da rádio, entra aqui no site, no aplicativo da rádio, manda tua música, manda teu áudio, mande a sua mensagem aqui na rádio, viu? Muito obrigado pela audiência. Este é o Adora Top com Jonatas Gonçalves, que dá uma rápida paradinha pro intervalo. E a gente volta na sequência com mais músicas.
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2: É o Adora Top no seu dial com as mais lindas canções gospel do seu artista predileto. Se você ainda não ouviu a sua música aqui, pode ficar tranquilo que pode ser que ela toque no próximo bloco ou ainda dentro da edição do programa de hoje, viu? Se você tá gostando, compartilha para os seus amigos. Tá gostando do programa, manda mensagem aqui na nossa rádio. Você tem o telefone da rádio, entra aqui no site, no aplicativo da rádio, manda tua música, manda teu áudio, mande a sua mensagem aqui na rádio, viu? Muito obrigado pela audiência. Este é o Adora Top com Jonatas Gonçalves, que dá uma rápida paradinha pro intervalo. E a gente volta na sequência com mais músicas.
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0: 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A gente acredita muito no trabalho desse cara. Vem coisa boa aí, né não, Thiaguinho?
1: É demais. Entra no YouTube, corre lá e confere que é bom demais.
0: Assista agora. Valeu.
1: Douglas Rangel.
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0: Já são as últimas, produção, já! Rapaz, passa rápido demais, hein? A gente volta amanhã na terça com mais Alô Tocaiú. Bom que é a primeira da semana.
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o nosso Arena Sertaneja Gospel, edição desta segunda-feira. Quero agradecer o seu carinho, a sua audiência, a sua companhia e dizer que amanhã tem mais uma edição, viu? Obrigado de verdade.

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7: Olá, meus queridos irmãos, graça e paz a todos, tudo de bom para você, que Deus possa ricamente abençoar a sua vida, seus sonhos, seus projetos, seus anseios. Já está no ar a seleção musical das mais lindas canções com Jonatas Gonçalves no programa Adora Top, que já está no ar.
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2: É o Adora Top no seu dial com as mais lindas canções gospel do seu artista predileto. Se você ainda não ouviu a sua música aqui, pode ficar tranquilo que pode ser que ela toque no próximo bloco ou ainda dentro da edição do programa de hoje, viu? Se você tá gostando, compartilha pros seus amigos. Tá gostando do programa, manda mensagem aqui na nossa rádio. Você tem o telefone da rádio, entra aqui no site, no aplicativo da rádio, manda tua música, manda teu áudio, mande a sua mensagem aqui na rádio, viu? Muito obrigado pela audiência. Este é o Adora Top com Jonatas Gonçalves, que dá uma rápida paradinha pro intervalo. E a gente volta na sequência com mais músicas.
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2: É o Adora Top no seu dial com as mais lindas canções gospel do seu artista predileto. Se você ainda não ouviu a sua música aqui, pode ficar tranquilo que pode ser que ela toque no próximo bloco ou ainda dentro da edição do programa de hoje, viu? Se você tá gostando, compartilha para os seus amigos. Tá gostando do programa, manda mensagem aqui na nossa rádio. Você tem o telefone da rádio, entra aqui no site, no aplicativo da rádio. Manda tua música, manda teu áudio, mande a sua mensagem aqui na rádio, viu? Muito obrigado pela audiência. Este é o Adora Top com Jonatas Gonçalves, que dá uma rápida paradinha pro intervalo. E a gente volta na sequência com mais músicas.

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0: 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A gente acredita muito no trabalho desse cara. Vem coisa boa aí, né não, Thiaguinho?
1: É demais. Entra no YouTube, corre lá e confere que é bom demais.
0: Assista agora. Valeu.
1: Douglas Rangel.
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0: Já são as últimas, produção, já! Rapaz, passa rápido demais, hein? A gente volta amanhã na terça com mais Alô Tocaiú. Bom que é a primeira da semana.
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Opa! Assim vamos encerrando o nosso Arena Sertaneja Gospel, edição desta segunda-feira. Quero agradecer o seu carinho, a sua audiência, a sua companhia e dizer que amanhã tem mais uma edição, viu? Obrigado de verdade.

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7: Olá, meus queridos irmãos, graça e paz a todos, tudo de bom para você, que Deus possa ricamente abençoar a sua vida, seus sonhos, seus projetos, seus anseios. Já está no ar a seleção musical das mais lindas canções com Jonatas Gonçalves no programa Adora Top, que já está no ar.
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1: É o Adora Top no seu dial com as mais lindas canções gospel do seu artista predileto. Se você ainda não ouviu a sua música aqui, pode ficar tranquilo que pode ser que ela toque no próximo bloco ou ainda dentro da edição do programa de hoje, viu? Se você tá gostando, compartilha para os seus amigos. Tá gostando do programa, manda mensagem aqui na nossa rádio. Você tem o telefone da rádio, entra aqui no site, no aplicativo da rádio, manda tua música, manda teu áudio, mande a sua mensagem aqui na rádio, viu? Muito obrigado pela audiência. Este é o Adora Top com Jonatas Gonçalves, que dá uma rápida paradinha pro intervalo. E a gente volta na sequência com mais músicas.
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2: É o Adora Top no seu dial com as mais lindas canções gospel do seu artista predileto. Se você ainda não ouviu a sua música aqui, pode ficar tranquilo que pode ser que ela toque no próximo bloco ou ainda dentro da edição do programa de hoje, viu? Se você tá gostando, compartilha para os seus amigos. Tá gostando do programa, manda mensagem aqui na nossa rádio. Você tem o telefone da rádio, entra aqui no site, no aplicativo da rádio. Manda tua música, manda teu áudio, mande a sua mensagem aqui na rádio, viu? Muito obrigado pela audiência. Este é o Adora Top com Jonatas Gonçalves, que dá uma rápida paradinha pro intervalo. E a gente volta na sequência com mais músicas.

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0: 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A gente acredita muito no trabalho desse cara. Vem coisa boa aí, né não, Thiaguinho?
1: É demais. 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
0: Assista agora. Valeu.
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0: Já são as últimas produções, já! Rapaz, passa rápido demais, hein? A gente volta amanhã na terça com mais Alô Tocaí, o bom que é a primeira da semana.
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Opa, assim vamos encerrando nosso Arena Sertaneja Gospel, edição desta segunda-feira. Quero agradecer o seu carinho, a sua audiência, a sua companhia e dizer que amanhã tem mais uma edição, viu? Obrigado de verdade.

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2: Poxa, que peninha, o nosso programa Dora Top vai ficando por aqui. 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
7: Olá, meus queridos irmãos, graça e paz a todos, tudo de bom para você, que Deus possa ricamente abençoar a sua vida, seus sonhos, seus projetos, seus anseios. Já está no ar a seleção musical das mais lindas canções com Jonatas Gonçalves no programa Adora Top, que já está no ar.
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2: Maravilha, louvado seja o nome santo do Senhor para todos sempre. Um bom dia a todos na paz de nosso Senhor e Salvador Jesus Cristo. A você que está na sintonia da melhor estação de rádio de Manicoré, a Rádio Manicoré FM 95,1, filiada Boas Novas, ou nos assistindo através da TV Boas Novas, canal 7.1 TV Digital. É a partir desse momento entra no ar o meu, o seu, o nosso programa Cristo é a Resposta, de responsabilidade da Igreja Evangélica Assembleia de Deus no Amazonas e Iedã Manicoré. A nossa pastora e coordenadora é ela, pastora Ana Leia, acompanhada dos filhos Misael e Israel e também da Kathleen e a pequena Ana Maria, formando assim uma família a serviço do Rei Jesus. A Iedã Manicoré, ela é convencionada na CEADAM, Convenção Estadual das Assembleias de Deus no Amazonas. Pastor presidente é Jonatas Câmara e Ana Lúcia Câmara, e também na CADB, Convenção das Assembleias de Deus no Brasil, pastor presidente e Ana Lúcia Câmara, e também na CADB, Convenção das Assembleias de Deus no Brasil.

0: Manhã e Sempre. Eu quero contar com a sua audiência e a sua participação através do fone 97 98807 1588. Mande a sua mensagem, faça a sua participação no programa, mande aquele seu alusão, aquele seu pedido musical, o pedido de oração. E por falar em oração, vamos falar com Deus? Pai querido, amado e santo, nesse momento, Senhor da Glória, eu quero aqui te agradecer por esta rica oportunidade, poder estar aqui mais uma vez no estúdio dessa estação de rádio, já com o programa no ar. É um motivo de muita alegria e satisfação para nós. E através desta programação, levar a tua palavra, quer seja através do louvor ou através da ministração. Pai, fale ao nosso coração, na vida de cada um dos nossos irmãos e amigos que estão sintonizados e os que irão sintonizar. No nome de Jesus Cristo, assim eu oro, Pai, e te agradeço em o nome de Jesus.
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0: É, querido amigo e irmão, você que está na sintonia da programação, eu ligo agora, seja bem-vindo. Programa Cristo é a Resposta, da IEADAM, a Vermelhinha. São mais de 3 mil templos espalhados em todo o estado do Amazonas. Uma igreja que segue sendo sal da terra, luz do mundo.

Maravilha, louvado seja o nome santo daquele que vive e reina para todo sempre. Embora seguindo aqui de programação, quando são precisamente 10 horas e 14 minutinhos, 10 e 14 desta quinta-feira. É, meu amigo, quinta-feira que o Senhor nos concede o fôlego de vida desse dia 6 de agosto de 2026. Nós vamos seguindo aqui de programação, já aguardando a sua participação através do fone 97-98807-1588. Este é o número da rádio, manda sua mensagem, faça sua participação com um pedido de oração, um pedido musical, o seu alô, o seu oferecimento para quem você sabe que está do outro lado da telinha, assistindo através da TV Boas Novas, canal 7.1, TV digital, ou através do rádio, né, convencional, ou do aplicativo, ou do site da rádio. Deus abençoe a sua vida, não só hoje, mas amanhã e sempre. A programação da nossa igreja para o dia de hoje, ó, o programa Cristo Resposta já está no ar. Programa Momento Jovem, a partir das 16h10 até as 17h com o pastor Antônio Carlos. E hoje nós temos o nosso discipulado, Templo Central e nas congregações. Ali no Templo Central nós começamos a partir das 19h15 até as 20h15. Somente uma hora de estudo, de ensino da palavra do Senhor, trazendo assim a base, o fortalecimento para os novos convertidos, para aqueles que estavam distanciados e retornaram, para aqueles que nunca tinham aceitado a Jesus, mas de repente foram tocados pela palavra e o Espírito Santo fez tomarem essa decisão. Então nós temos esse estudo e você, do Templo Central, é o nosso convidado especial. Bom, bom, bom. Vamos indo então aqui de programação. Hoje, quinta-feira, e eu quero trazer aqui, ó, você que vai fazer o seu pedido musical, peça aqueles hinos antigos, tá bom? Aqueles hinos que marcaram épocas e geração. E eu quero também fazer aqui a abertura da nossa seleção musical com um louvor que eu acho lindo demais, né? E gosto muito desse cantor. Na verdade, ele é um irmão, ele é um amigo, ele é um parceiro, né? Apesar de hoje estar distante, né? Mas eu creio que sempre tem orado a nosso favor, pois também temos orado por ele. Então eu quero ouvir na pessoa do pastor Jurandir Silva, Ainda há Esperança. E ofereço, é claro, para ele, para a esposa, para os filhos lá em Bauru, São Paulo. Sempre está ligado também, sintonizado na programação. Também ofereço para a irmã Rosária, para a irmã Nasa, a irmã Aline, toda a família, para o irmão Nascimento, irmã Neuza e para todos os ouvintes da programação. Então canta para nós, Jurandir Silva, Ainda há Esperança. Já eu volto. Não desliga o seu rádio nem o seu televisor. Manda sua mensagem, faça sua participação pedindo aqueles hinos antigos, tá bom? Já volto.

É, então vamos seguindo aqui de programação, 10 horas e 21 minutinhos, você ouviu aí, Jurandir Silva, ainda há esperança, pra você, quem sabe, já tinha ouvido aí falar, alguém já falou pra você, ó, não tem mais jeito, tem solução, é melhor tu entregar os pontos, é melhor tu desistir, é melhor tu se contentar porque não tem mais jeito pra você. Ei, quem foi que disse isso? O homem, né? Porque a última palavra, segundo o hino, diz, ela não vem do advogado, ela não vem do médico, mas a última palavra, ela vem de Jesus. E a palavra dele para você nesta manhã é, ainda há esperança. O mundo é sal e luz. Bora seguindo aqui de programação, e eu tenho aqui uma faixa musical também que vai falar o nosso coração, com Shirley Carvalhais, Marcas da Dor. E eu quero aqui, nesta canção, oferecer a todos os nossos irmãos que nos acompanham no interior da cidade, né? Temos ali, na Cachoeirinha, tem ali a irmã Marinilde, juntamente com toda a família, os demais também ali da Cachoeirinha, missionário Jonatas, né? Ou é Jonas? Meu Deus, agora deu um branco, né? Deus abençoe em nome de Jesus, os nossos irmãos lá no Barro Alto, nossos irmãos lá na Democracia, a você que nos acompanha na Terra Preta, em nome de Jesus, aos irmãos aqui do Monte Santo, Deus abençoe, no Igarapezinho, lá também no meu Deus do céu, Boca do Rio, né? Boca do Rio, né? Deus abençoe em nome de Jesus, né? Ô glória! Nós vamos aqui adorando ao Senhor através dos louvores, pedindo que Ele continue falando ao nosso coração e daqui a pouco tem reflexão para todos nós. Então, música, canção com Shirley Carvalhais, Marcas da Dor. Já eu volto, já eu volto.

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2: Maravilha! Louvado seja o nome santo daquele que vive e reina para sempre. Está aí, então, Shirley Carvalhais, Marcas da Dor. Eu já quero, nesse momento, trazer também aqui os nossos colaboradores e patrocinadores. 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Que nós vamos estar dizendo para você certinho a data, né, do pagamento da mensalidade e o valor da mensalidade, tá ok? 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Bom, chegou mensagem aqui, chegou participação. Eu vou já ouvir aqui as mensagens, verificar certinho a participação com a irmã Maria do Rosário. E já eu deixo registrado. Enquanto isso, vamos de canção. Vamos de Cruz Pesada. Sofia Cardoso, já volto.

Muito bem, então está aí, belíssima faixa musical, Cruz Pesada, Sofia Cardoso. Agradecendo a Deus pela vida da irmã Maria do Rosário, que mandou sua mensagem, e na canção que ela solicitou, nós na verdade já tínhamos até atendido, né? Ainda há esperança com o pastor Jurandir. Deus abençoe, viu a sua família, a todos aí no Barro Alto. É, também agradecendo a Deus pela vida aqui da irmã Raeli. Ela manda sua mensagem: a paz do Senhor Jesus, estou aqui ligadinho no programa Cristo é a Resposta. E hoje o pedido musical é Acima das Estrelas, com Shirley Carvalhais. Deus abençoe, em nome de Jesus, a irmã Raeli. Deus abençoe também ali o irmão Ladislau e família. É, os demais ali, a esposa, a irmã Davina, lá no beco da PM, né? Fala, irmão Davina, tem irmã Davina e irmão Tércio também lá no Manicorezinho, que ouve a programação. Irmã Cristiane e todos os demais ali no 11 de maio, Lênio, seu João, minha cunhada Gessiane. Na Rocinha temos ali a minha cunhada Célia, na primeira rua, Maria de Jesus, conhecido como de Jeca, né? Ali na segunda rua, minha cunhada, os demais, o Gera, o Haroldo, o Zeca. E a minha cunhada Luzia, lá no bairro de Santo Antônio, Charlie Kennedy, a Samara, o Tiago, o Felipe, a Joselândia também, né? Muito bem, são aqui alguns dos nossos irmãos e amigos que nós sabemos que estão sintonizados. 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
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Bora seguindo aqui de programação, eu vou aqui trazer essa faixa musical, já já eu atendo ao pedido da Raeli, mas antes vamos de Marcos Antônio, As Três Coroas, já volto.

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2: Maravilha! Louvado seja o nome santo do Senhor. Abençoando a sua família, as três coroas, Marcos Antônio. Eu quero agradecer também aqui a participação do Ítalo Gabriel. Ele manda sua mensagem: olá, bom dia, manda um abraço. Ele está mandando um abraço aí para a sogra dele, Davina, e para o sogro Ladislau, que sempre estão ligadinhos na sintonia da rádio no beco da PM, da Polícia Militar, né, ali? E coloco aquele hino, o escudo, boa pedida, né? O escudo é verdade, não tem ferrolho, não tem nada que impeça o agir de Deus em nossas vidas, né? E toda a armadilha, tudo aquilo preparado contra nós também não prosperará. Coisa maravilhosa, né? Então vou fazer o seguinte, porque a hora passa rápido demais. Rápido, rápido, rápido, né? Então vou fazer o seguinte, já chegamos no momento de reflexão de hoje. Eu já vou mudar aqui o BG, né? Vamos fazer assim, vamos ouvir aqui um trecho da canção Acima das Estrelas, já já volto com a reflexão.

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1: É, ele mora acima das estrelas, mas antes, na verdade, ele morava lá e ele veio com uma missão, né? Uma missão até aqui à Terra, e eu quero falar um pouco a respeito disso. Mas para isso eu vou mudar agora sim, eu mudo o BG e pronto. Vamos falar um pouco a respeito desta missão. Uma missão maravilhosa que fala a respeito da vinda de Jesus, um grande plano de salvação. Quando nós olhamos para o texto das Sagradas Escrituras, na verdade vários textos vão falar a respeito disso. Quando lá no princípio, lá no Éden, lá no jardim, o homem se afastou de Deus por causa do pecado, não porque Deus fez algo e ele se afastou, mas pelo próprio decisão do homem, pelas suas próprias tomadas de decisões. Se afastou, pecou, se escondeu, quebrou o relacionamento e, por causa disso, foi expulso do jardim. Mas o nosso Deus, na sua infinita graça, misericórdia e amor, seu tão grande amor, nós podemos assim dizer, porque o texto de João 3,16 fala que ele nos amou de tal maneira. E essa palavra tal não tem assim como expressar o tamanho do amor de Deus. Embora, através de Jesus vir na cruz do Calvário, vir a essa terra e morrer na cruz do Calvário, já temos aí como expressão, né, do amor de Deus para com as nossas vidas. Então acompanhe comigo nesse momento, que mesmo diante do homem ter pecado contra Deus, ele não abandonou a sua criação. Pelo contrário, preparou um plano, uma solução definitiva. E esse plano e essa solução implicava na vinda de seu filho Jesus. Daí então, João 3,16, porque Deus amou o mundo de tal maneira que deu seu filho unigênito, para que todo aquele que nele crê não pereça, mas tenha vida eterna. Jesus, quando ele veio a este mundo, ele mesmo vai dizer na sua palavra, e nós vamos ver em Mateus 20,28, que o Filho do Homem não veio para ser servido, mas para servir e para dar a sua vida em resgate de muitos. E foi isso na íntegra que ele fez. O plano dele, na verdade, o plano de Deus, na qual consistia Jesus via este mundo para dar a sua vida em resgate de muitos, veio também para buscar e salvar o que se havia perdido, conforme em Lucas 19,10. Porque, na verdade, Paulo escrevendo aos Romanos, capítulo 3, versículo 23, ele diz que o salário é porque todos pecaram e destituídos estão da glória de Deus. Em algumas traduções, carecem da glória de Deus. Essa era a necessidade, né? E o propósito da vinda de Jesus e a necessidade do ser humano. Nós não tínhamos como, de alguma forma, pagarmos o alto preço, não tínhamos como, de alguma forma, sermos reconciliados para com Deus com nossos próprios méritos ou esforços. Não tínhamos. Mas Deus, como eu disse e repito, na sua infinita graça, misericórdia e amor pelos seres humanos, pela sua criação, ele criou, formalizou e pôs em prática esse plano miraculoso de salvação. E Jesus fez parte deste plano. Para que você possa entender e ver o quão grande amor que Deus tem ainda por você que está distanciado, afastado ou que nunca tomou a sua decisão, Jesus precisou pagar o preço, e o preço foi alto, né? Pago por nós, foi a cruz do Calvário. Lá na cruz, ele levou sobre si todas as nossas dores, nossos pecados estavam ali sobre ele. Isaías, no capítulo 53, versículo 5, ele vai dizer: mas ele foi ferido pelas nossas transgressões. Ei, as transgressões eram nossas, não era dele. Foi moído pelas nossas iniquidades, era nós para estarmos lá. Éramos nós. O castigo que nos traz a paz estava sobre ele, e pelas suas pisaduras fomos sarados. Já Paulo, escrevendo aos Filipenses, no capítulo 2, versículo 8, ele vai dizer: e sendo encontrado em forma humana, humilhou-se a si mesmo e foi obediente até a morte, e morte de cruz. Tanto no Antigo quanto no Novo Testamento, nós observamos a profundeza do amor de Deus a ponto de entregar Jesus, seu filho, para morrer e suportar todas as afrontas. Pedro, na sua primeira carta, capítulo 2, versículo 24, diz: ele mesmo levou as nossas doenças em seu corpo sobre o madeiro, para que, mortos para o pecado, vivamos para a justiça. Por suas feridas fostes sarados. Para que, através do seu sangue, que foi derramado lá na cruz do Calvário, ele pudesse nos reconciliar consigo mesmo, conforme Colossenses 1:20, e por ele reconciliar consigo mesmo todas as coisas, fazendo a paz pelo sangue na sua cruz. Nós vimos e falamos sobre a questão do salário do pecado, é a morte, mas o dom gratuito de Deus é a vida eterna. E que todos estavam, por causa do pecado, destituídos da glória de Deus. Mas Jesus veio e assumiu a missão, esta missão, a dura missão, a ponto de que a própria Bíblia Sagrada nos diz, e nós já comentamos algumas vezes aqui a respeito de que Jesus, inclusive ontem mesmo nós falamos um pouco a respeito disso, através ali da sua grande aflição, suou grandes gotas de sangue, morreu, entregou, na verdade, ele entregou o seu espírito. Ele disse: Pai, a ti entrego o meu espírito. E quando ele dá esse brado dizendo: está consumado, do hebraico tetelestai, está consumado. Ao terceiro dia, ele ressuscita dentre os mortos. E está vivo à direita de Deus. Com a ressurreição, ele venceu o pecado, a morte, para nos garantir a vida eterna. Então Jesus, ele veio a este mundo por amor, morreu na cruz para perdoar os nossos pecados, ressuscitou ao terceiro dia para nos dar uma vida nova, porque não teria sentido se ele não tivesse ressuscitado. Em vão seria eu estar aqui fazendo este programa e falando a respeito dele se ele não tivesse ressuscitado. E tudo isso para nos garantir um presente, uma dádiva de Deus, que é a salvação, que não vem por meio de obras, mas pela fé naquele que cumpriu todo este plano. Se você profere esta fé, não só de palavras, mas de fato e de direito, vive a fé no verdadeiro e unigênito Filho de Deus, a Bíblia Sagrada diz: porque pela graça sois salvos, mediante a fé. E isto não vem de vós, é dom de Deus, não por obras, para que ninguém se glorie. Efésios capítulo 2, versículo 8 e versículo 9. Então eu quero deixar aqui esta reflexão e dizer para todos nossos amigos e irmãos que estão sintonizados: a você que já tomou essa decisão, mantenha firme e forte essa viva esperança, porque aquele que prometeu é fiel para cumprir. Um dia virá nos buscar. A você que ainda não aceitou ainda este amor, esse tão grande amor de Deus na sua vida, tome essa decisão hoje. Creia nele, aceite a ele e você viverá pela fé. Eu quero deixar esta reflexão para todos nós e fazermos uma oração juntamente com você, porque a hora não espera, passa rápido. Mas o bom de tudo isso é, como eu sempre digo, que a cada ano que se passa, a cada mês, a cada semana, a cada dia, hora, minutos e segundos que se passam, se aproxima a volta de Jesus. Então fica aqui a nossa reflexão nesse momento. Vamos falar com Deus. Pai, no nome soberano de Jesus Cristo, eu quero aqui, Senhor, te render graças por esta programação, pelos louvores, por esta reflexão. Eu creio que o Teu Espírito Santo está falando ainda ao coração de cada um daqueles nossos irmãos e amigos radio-ouvintes que estão nesse momento, quem sabe até mesmo orando comigo, Senhor. Ou aqueles que, ao ouvir os louvores e também, Senhor, esta reflexão, estão a pensar através do Teu Espírito Santo. Transforma essa vida e faz com que ele experimente esse tão grande amor. Assim, ó Deus, é a minha oração, no nome de Jesus. Muito bem, queridos, chegamos ao momento final de mais um programa Cristo é Resposta, prometendo voltar amanhã, permitindo o Senhor, para o último dia de programação da semana. A última faixa musical vem aqui no pedido do Ítalo Gabriel, o Escudo, Voz da Verdade. Fiquem todos com Deus, a paz do Senhor, fui!

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4: 11 horas e 33 minutos.

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0: Meio-dia e 10 minutos.
1: Ei, Manicoré, são 12 horas, mais 10 minutos. Muito boa tarde para você que sintoniza a 95,1 Rádio Manicoré FM. Começa aqui mais um programa Balanço Esportivo. Hoje, quinta-feira, 6 de agosto do ano 2026. Direção-geral, Samuel Vasconcelos. Direção comercial, Jackson Campos. Direção administrativa, Alan Crisley. Técnica de som do nosso amigo Wilkine. A apresentação deste amigo de vocês, Averaldo de Paula. Programa Balanço Esportivo vai ao ar de segunda a sexta-feira, a partir das 12 horas e 10 minutos, levando para vocês tudo aquilo que acontece no mundo do esporte. 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
3: Meio-dia e 16 minutos.
0: Muito bem, muito bem. Agora são 12 horas e 16 minutos. É o programa Balanço Esportivo nesta quinta-feira. Quero mandar aquele boa tarde aos nossos ouvintes, vocês do meu querido Rio Manicoré, vocês lá da comunidade de Uruá, né? Lugar Uruá, o Tenka, o Jonas, o Nego, meu amigo Val, rapaz, lá na comunidade de Boa Fé. Boa tarde para vocês do Barro Alto, você que ouve a gente no Ucambo, você no Moreira, São Pedro dos Cardosos, você que ouve o programa também, lá no Lago dos Remédios, você de Terra Preta, meu amigo Ariba, rapaz, né? Vladimir Viana, lá na comunidade, lá no Mucambo. Boa tarde também vocês do Esperança, toda a família do meu amigo Pança, né? É, rapaz, toda a família do nosso amigo Pança ouvindo a gente, toda a família Costa, tá certo? Você que ouve a gente lá no Maranhoto, Lourival e toda a sua família. Só tem flamenguista lá na casa do Lourival. Só tem flamenguista. É, família de bom gosto, segundo nosso amigo Wilkini. Quero mandar também uma boa tarde para vocês lá do Igarapé Grande, vocês do da Ford Rio Manicoré, o nosso amigo Guilherme, a dona Iris, o nosso amigo Gago e a sua esposa, a dona Daiane, meu amigo Gogó, né? Gogó de Ouro. O nosso amigo que está sempre nos ouvindo, o Pedro Gunga, né? É, rapaz, o Pedro Prado, é verdade, né? É, e o Toninho no seu Sítio Santos, o professor Toninho nos ouvindo. E o Toninho e sua esposa, eles que trabalham na Casa Azevedo, moram aqui no bairro de São Domingos Sávio, estão ouvindo o nosso programa, né? É, rapaz, a nossa amiga Hermice, toda a sua família, mãe do Birica, conhece Birica, né, Wilkin? Conhece Birica, a esposa do nosso amigo Birica, que é a professora...
4: Etielen.
0: Como?
4: Etielen.
0: Etielen, muito bem, ela que é a irmã do vereador Etielson. Ele que é Tielso da Pesca, vereador Tielso, ele que patrocina o programa também. E a gente aproveita e manda uma boa tarde para todos vocês aí do sindicato, né? É, são 12 horas e 19 minutos. Vamos com o Brasileirão Série B. Brasileirão Série B, 21ª rodada. Amanhã

0: É, rapaz, a segunda do retorno amanhã, às 18 horas, teremos o Fantasma, né? O Operário de Ponta Grossa recebendo São Bernardo. Um pouco mais tarde, uma hora depois, começa Ceará e Ponte Preta, às 19 horas e 30 minutos. É a Macaca numa situação dificílima no Brasileirão da Série B. E às 15 horas no sábado, o Vila Nova recebe o Sport de Recife. No sábado também, às 17h30, o Botafogo de Ribeirão Preto joga diante do América Mineiro. No domingo, às 10 da manhã, Atlético e Criciúma. Se esse horário fosse no Amazonas, o Wilkine, com o sol que tem feito esses dias, pelo amor de Deus, né? E falando nisso, falando em sol, Wilkine, a última chuva aqui para nós, se não me falha a memória, foi no, na sexta-feira, dia que começou o festival, né? Festival folclórico. Por sinal, quero parabenizar todos os moradores do bairro de Santa Luzia, né? É, rapaz, o Nenco, toda a rapaziada aí da quadrilha, né, que ganhou o festival este ano. Então, parabéns para todos os moradores, né? Como que é o nome da quadrilha de Santa Luzia? Os Granfinos na Roça, é isso? Muito bem, então parabéns todos os brincantes e para toda a diretoria. Por sinal, se não me falha a memória, já fazia algum tempo, né? Algum tempo que eles não ganhavam o título, então parabéns para todo mundo aí do bairro Santa Luzia. Falando em Santa Luzia, meu amigo Manuel Farinha, o meu amigo João e a sua esposa, né? O compadre Tonca, né? O professor Tonca nos ouvindo, o Tito, o Eldão, o Heraldo. É, rapaz. Obrigado então pela audiência. O Manuel Mota, o seu filho, o Buza, que também é torcedor do Flamengo. Diga aí, qual o detalhe?
1: Sabem quem fica na
0: Quem
1: escuta?
0: fica na escuta do programa?
1: Às vezes é um Chinoca.
0: Ah, o Chinoca. Chinoca que trabalha com Emerson?
1: Às vezes ele fica
0: Ah, tá. Quando ele não está trabalhando, ele ouve a gente, né? Chinoca que é torcedor do São Paulo. Muito bem. Ele e o Eduardo Patrick. Por sinal, o nosso amigo Eduardo ontem estava jogando aquele futsal, né? É, rapaz, lá no set. É, eu também estive por lá, relembrando aquele bom tempo, Wilkin. Eu não fiz nenhum gol ontem, né? Fiz gols anteriormente, né? Uns 15 dias atrás. Ontem, eu joguei de repente, Wilkin. É, fui de repente que eu queria assistir o futebol da TV, não demorei. Mas foi bom. Mas eu tive a oportunidade de rever o nosso amigo Eduardo Patrick, torcedor do São Paulo, né? Estava jogando ontem futsal. Legal, né? Beleza, então. Bom, dando prosseguimento aqui na tabela, falamos do Vila Nova Esporte. Teremos o Botafogo diante do América. Esses dois jogos no domingo, no sábado. No domingo, às 10 horas da manhã, nós paramos aí. Atlético e Criciúma, né? Realmente eu não completei o que eu queria, Wilkin, falando no verão, né? Nós falamos que a última chuva para cá foi na sexta-feira, então amanhã já vai para 8 dias, se não chover hoje, né? Eu quero dizer o seguinte, né? Que eu espero que haja. Até agora tá todo mundo de parabéns, Wilkin. Nesses últimos dias, a gente não viu, eu que sempre ando aí à noite, né? Não vi assim pessoas trocando, colocando fogo em lixo. Um pouquinho aqui, um pouquinho ali. Mas, atenção, o corpo de bombeiro que está aí à disposição, né, Wilkin? Eu espero que não tenha trabalho, né? Que vocês não tenham muito trabalho, porque quando o corpo de bombeiro não está trabalhando, é sinal que a população está colaborando, né, Wilkin? Então, cumprindo o nosso dever. Não é colaborar, é cumprir com o dever. Você sabe que o incêndio, né? Quando você coloca fogo, quando você não precisa, né? Você sabe que queimada é crime, né, Wilkin? Você sabe disso, né? E isso gera também, né? Causa consequência. No passado eu divulguei aqui alguns números, né? Quantas pessoas perdem a vida em razão da poluição do ar aqui no Brasil. Faça uma pesquisa aí, Wilfine, enquanto eu completo o raciocínio aqui. Então, no passado eu trouxe aqui, né? Eu trouxe aqui essa como é que se diz, Wilfine? Esse dado, né? É, rapaz, quantas pessoas morrem em razão da poluição do ar, tá bom? Então é necessário que a gente tenha a consciência, né? E não coloque fogo em qualquer lugar, tá bom, gente? Então é perigosíssimo. As queimadas trazem muitos problemas, principalmente para a saúde, né? A saúde respiratória, certo? Para todos nós, principalmente para as crianças e idosos. Diga, Wilfine.
1: A pessoa morre 7 milhões por ano.
0: 7 milhões de pessoas por ano, mas não é só no Brasil, não, né, Wilfine? Eu quero que você pegue só no Brasil, Wilfine, tá bom? Faça essa pesquisa e a gente vai já divulgar. Bom, enquanto isso, para completar o Campeonato Brasileiro, a rodada de número 21... Cuiabá e Fortaleza no domingo às 17 horas. E o Goiás na segunda-feira. O Goiás vai jogar diante do Londrina. E o Avaí diante do CRB na terça-feira, dia 11. Completando, portanto, a rodada de número 21. Classificação do campeonato. O Criciúma é líder com 40 pontos. Em segundo, Juventude 35. Em terceiro, Operário 35, Fortaleza 34. Em quinto, Vila Nova, que também tem 34. Em sexto, Novo Horizontino 33. Em sétimo, o Atlético Goianiense 31. Em sexto, né, o Wilfine, que fecha. Né, em sexto é o Novo Horizontino 33, fechando aí a zona de classificação. E lá na parte de baixo, o Londrina abre a zona do rebaixamento, em 17º, 20 pontos. Em 18º, o Avaí, que também tem 20. Em 19º, o América Mineiro, 11. Na lanterna, a Macaca, que tem 9 pontos. 12 horas.
1: É.
0: 12 horas e 26 minutos. E aí, quem achou que eu te pedi, por gentileza? 51 mil pessoas, exatamente, né? Eu passei ano passado. 51 mil pessoas perdem a vida em consequência da poluição no ar, em razão das queimadas, né? Principalmente sobre isso. Então, tá aí. É realmente um alerta para todos nós. Vamos com o Campeonato Brasileiro. Aliás, a Copa do Brasil. 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
1: Casca de Bala.
0: É, o Casca de Bala. Bom, a Copa do Brasil que termina hoje, o Wilkini, às oitavas de final. E aí, hoje à noite a gente vai conhecer os 8 times que vão para as quartas de final. Lembrando que o sorteio sairá na terça-feira, às 10 horas, hora de Manaus, começa o sorteio, Wilkini. E a partir de então, será o sorteio dirigido já, Wilkini, né? Será o último sorteio. E aí, você vai saber quem vai enfrentar quem, né, Wilkini? A partir de agora, exatamente. Até agora a gente não sabe os confrontos, mas a partir de terça-feira a gente já vai saber quem pega quem, né? Vai ser o sorteio chamado dirigido, né? Porque não vai haver mais sorteio até o fim da competição. Como, por exemplo, né? Fulano pega ciclano, se passar, pega Bertano, né? Assim que vai acontecer na terça-feira, então, o último sorteio. Hoje a bola rola às 19 horas, jogo de volta. O Vitória tem uma tarefa dificílima, vai receber o Atlético Paranaense, o Furacão. O Vitória precisando de uma vitória, né? E tem que ser uma vitória com margem, né, Wilkin? É, porque só uma vitória simples não interessa, né? Vitória por 1-0, um gol de diferença. O Atlético vai para a próxima fase. O Vitória precisa, por exemplo, se quiser passar direto, sem as cobranças de pênalti, tem que vencer por 3-0. É, rapaz, tem que ser 3-0 ou então 4-1. É muita coisa, né, meu filho? É, rapaz, 3-1 ainda leva para os pênaltis. 2 gols de diferença. Então, Vitória tem uma tarefa difícil. Mas futebol é assim. A princípio, a Vitória vai trabalhar para levar para os pênaltis, né? E depois, se der, por que não decidir nos 90, né, Wilkini? A mesma coisa acontece com o Timão. O Corinthians que o Memphis ficou de assinar ontem à tarde, Wilkini. Pesquisa aí se o Memphis assinou o seu contrato, né? Porque o Memphis queria 3 anos, o Timão quer 2, queria 2, e vê aí se ele assinou.
1: Até agora não,
0: né? Então, está aí esse impasse, né? O Timão já deve muito para ele, né? Não são R$60, não, Wilkini. Não são R$40, não, Wilkini, né? Nem 40 mil. São mais de 40 milhões. Você queria menos 10% dessa grana, Wilkini?
1: Queria pelo menos 1%.
0: Menos 1% já seria muita coisa, né? Então, essa novela ainda vai se arrastando cada vez mais, né? Então, os dois ainda não se acertaram, né? E o Memphis continua sem assinar o seu novo contrato com o Timão. Bom, então o Timão, com muitos desfalques, recebe o Internacional, que vem animado depois de conseguir um resultado muito bom, fazendo 2-0 na Beira-Rio, gols marcados no segundo tempo. Então, o Internacional pode até perder por um gol de diferença, que mesmo assim avança para a próxima fase da Copa do Brasil. Vê se a gente tem aí, Wilkin, as possíveis escalações de Corinthians e Internacional, né? Vamos ver se a gente passa para você, torcedor do Timão, para você, torcedor colorado. Ô, meu amigo Bibi, rapaz, você conhece o Bibi, Wilkin? Que trabalha, né? É, rapaz, no hospital de nossa cidade, ele é torcedor do Internacional, né? O nosso amigo Kelcimar Delgado é torcedor do Timão, o Paulo Foto, nosso amigo Herminho, né? É, rapaz, quem mais? Ainda tem torcedor do Corinthians que você tá lembrado por aí?
1: Conhece o Ronaldão?
0: Como? Ronaldão, conheço. Trabalha lá no estádio, né? Muito bem, é. Se não me engano, o Ronaldão reside na Rocinha, parece-me. É, vamos lá, então. O Timão, com muitos problemas, deve entrar em campo com o Hugo Souza, que não vive uma boa fase, Wilkin. Você sabia que o Hugo Souza não vive uma boa fase, Wilkin? Desde a época que ele... É, você sabe que todo jogador quer ir para a Copa do Mundo, né? Todo mundo achava que o Hugo Souza iria ser convocado, não foi. E agora o Ancelotti já disse que fará, se não todos... Mas uma reformulação ali, principalmente nos goleiros, Wilkin. Vamos esperar. Está todo mundo ansioso para saber aí a próxima convocação do Ancelotti, né? Bom, então o Timão deve jogar com Hugo Souza, Gabriel Paulista e Gustavo Henrique, né? E nesse formato aí, o Timão vai de três zagueiros, Wilkin, praticamente, né? Praticamente porque aparecendo ali Mateuzinhos e Matheus Bidu como ala, né? É, rapaz, como ala. Então, teremos ainda o Ranieri que deve jogar ali entre os zagueiros, enfim. O Breno Bitton, que é um bom jogador, né, Wilkin? Bom jogador. Esse todo mundo achava que ele deveria, eu também, deveria ter tido na Copa, né, Wilkin? É, um bom volante, deveria estar. Mas quem sabe agora, né, Wilkin? Quem sabe agora ele não vai pintar lá na próxima convocação.
1: O Breno Bidon
0: tirou o quê, rapaz?
1: Tirou um passaporte.
0: Ah, tirou um passaporte italiano, né?
1: Se ele quisesse naturalizar,
0: já pode, né? É. Ah, uma parte da família dele mora na Itália, né? São italianos. E tem que ficar de olho aí, né? Porque vamos que ele resolva jogar pela seleção italiana. A gente já vai perder um volante muito bom. Promissor. Muito jovem, né, Wilkin? Muito jovem. Teremos ainda o André e o Garro. É o Rodrigo Garro, Wilkin? O André e o Rodrigo Garro. E lá na frente o Caio César e o Pedro Raul. Rapaz... O Timão, o Diniz, vai ter que recorrer ao Pedro Raul, né, Wilkin?
1: É.
0: Pedro Raul.
1: Ao
0: Dinizinho. É, rapaz, porque o Iroberto, não tem o Iroberto, e não, o Memphis não renovou até agora. Enfim, o Timão com muitos desfalques, né, muitos desfalques. E vamos ver, mas o Timão tem a força do seu torcedor e... Não será tarefa fácil pro Inter, não, Wilkin. Não será, você pode ter na certeza disso, né? Embora o Internacional tenha feito dever de casa, 2-0, uma vantagem muito boa, mas o Internacional vai ter que jogar com muita seriedade, né? Porque não tá ganho, não. Vamos à possível escalação do Inter. É, rapaz, tem muitos torcedores do Inter na cidade. Né? Se não tem. Como que é?
1: Olha quem está falando.
0: Ah, sobre o Memphis, né? Memphis Depay e Yuri Alberto, os jogadores que estão fora, né? Vamos ver só aqui, Wilkin. O Memphis Depay. Vamos ver todos os jogadores fora? Vamos lá. São muitos jogadores. O Yuri Alberto, lesionado. O Memphis Depay ainda nesse impasse, né? Vai assinar, não vai, então. E os lesionados são eles. Vamos lá. O Yuri Alberto. Quem mais? Zacaria, é isso? Zacaria. Também por lesão. Quem mais? O Yukini. Hugo. Vitinho, aquele que jogou no teu Flamengo, né, Yukini? Vitinho. Quem mais? O Kaique. Então são vários jogadores que vão desfalcar o Timão hoje. Possível escalação do Internacional para hoje, Matheus Cunha, é aquele que jogou no Flamengo, né, Vinho?
1: Não.
0: O Matheus Cunha não era do Flamengo?
1: Esse aí é...
0: O goleiro do Flamengo. O goleiro do Internacional.
1: O Matheus Cunha está no Cruzeiro.
0: Ah, o Matheus Cunha está no Cruzeiro. Muito bem. Matheus Cunha está no Cruzeiro.
1: Mas não sei se é aquele.
0: O Juninho, lateral direito, Mercado e também o Maripan. Essa escalação também, três zagueiros, né, Wilkin? Três zagueiros. Por sinal, o Internacional adora jogar nesse esquema aí. E o veterano Mercado aí, ele tem jogado muito bem. Muito bem. Foi um dos melhores contra o Flamengo pelo Campeonato Brasileiro. Voltou a jogar muito bem diante do Timão, né? Jogador muito bom. Já em final de carreira, ele veio do... Jogou muito tempo no River, né? Foi no River? E também o Internacional deve jogar com Matheus Bahia, Bruno Henrique, Bruno Gomes, Vitinho, Alan Patrick, Carboneiro e Bernadei. Essa deve ser a escalação do Internacional para... enfrentar o Timão. Bernadeu, o que tem, Wilkin?
1: Até que tá fazendo essa posição que ele é lateral
0: esquerdo. Rapaz, tá fazendo aí ponta esquerda, né? Sempre o lateral, Wilkin, sempre o lateral joga bem, porque hoje no futebol moderno, né? O lateral, ele tem que apoiar, né? Tem que subir para cruzar as bolas, tem que marcar, enfim. É por isso que eu sempre falo que o teu Flamengo tem que dar uma olhada ali, tem que inovar ali, renovar aquela lateral direita. Porque o lateral direito, lateral esquerdo, enfim, e hoje ele tem que ter muita força física, né, Wilkin? Tem que ter muita força física porque o futebol hoje é muito intenso. 12 horas e 41 minutos. Então vamos aos resultados de ontem. Falamos dos jogos que serão realizados hoje, né? Para o término das oitavas, mas vamos aos resultados de ontem. O Vascão da Gama. Antes do Vasco, teve o Cruzeiro, né? Teve o Cruzeiro vencendo a Chape. Eu assisti grande parte do jogo. A Chape teve um jogador expulso, né? Na reta final do primeiro tempo. E quem olha esse jogo, Wilkin, 2-0, acho que foi fácil e tal. Mas a Chape até que resistiu, né? Mesmo com jogador a menos, ainda colocou a classificação do Cruzeiro em risco, né? Porque o placar era mínimo, tanto é que o Cruzeiro só foi conseguir o segundo gol aos 46 minutos do segundo tempo. E num pênalti que, na minha opinião, pênalti duvidoso, né? Mas enfim... a Chape, então, teve o jogador expulso. Na reta final do primeiro tempo, foi o Maxi Alves, né? Foi esse, né, Wilkin? Foi expulso. E, portanto, o Cruzeiro se classificou a vencer a Chape por 2-0. Um jogo que não foi tão fácil assim como muita gente achava que seria, né? Copa do Brasil tem isso, né? É uma competição totalmente diferente. Se você for olhar o Campeonato Brasileiro, a Chape é semi-rebaixada, né, Wilkin? Semi-rebaixada. Por sinal, a Chape fez uma reformulação no seu elenco. E agora, parece-me que a Chape, a partir de agora, vai competir, pelo menos, né? Porque até aqui, Wilkin, a Chape tem apenas uma vitória no Brasileirão. E isso já... com duas rodadas do segundo turno. Bom, vamos aos demais resultados. 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Bom, então, o Vascão da Gama, Wilkini. É, rapaz, parabéns aos torcedores do Vascão, meu amigo Domingos Leal, o nosso amigo Lielson, o melhor pintor da cidade, o Chobe, o nosso amigo Rui Silva, o nosso amigo Caixa d'Água, que estão comemorando agora, Wilkini. Eu estive lá, passei. Agora há pouco eu passei lá na 15 e eles estão comemorando a grande classificação do Vascão da Gama, né?
1: Mais um título,
0: né? Você lembra que... Você sabe, você falou que... Ah, vai dar Fluminense. Aí eu disse, Wilkini, a tua opinião como flamenguista não vale, né? Mas eu também falei aqui, Wilkini, se eu tivesse que apostar, apostaria no Fluminense. Mas você lembra que eu disse também que o futebol do Fluminense estava estranho, né? Você sabe que há algum tempo, antes da paralisação do campeonato para a Copa do Mundo, né? O Fluminense vinha jogando bem, né? Mas agora, rapaz, o Fluminense caiu muito, mas muito de produção, né? Caiu muito de produção. O Vascão da Gama, o primeiro tempo, terminou empatado em 0-0. Né? Primeiro tempo terminou empatado, eu não assisti todo o jogo. Quando eu comecei a assistir já com 30 minutos do primeiro tempo, assisti a reta final do primeiro e o segundo tempo todo. E o Vascão da Gama, coloca ainda aí os números do jogo, o Vascão da Gama abriu o placar aos 77 minutos de jogo, né? Quando o... quem fez o gol, Wilkini? Aliás, o Brenner, aliás, não foi isso não que eu falei, né? Foi aos... 34 do segundo tempo. É isso? Foi 34 do segundo tempo, Wilkini?
1: Primeiro tempo?
0: Exatamente, né? Acabei me confundindo aqui porque eu não assisti todo o jogo, né? Então... foi isso mesmo, né? Eu comecei a assistir a partir dos 30 minutos. Então, aos 34 minutos de jogo, o Brenner fez o primeiro gol, que na minha opinião, pegou o goleiro do Fluminense mal colocado, né? Mal colocado, foi um chute de longe, né? A bola desviou, mas ela entrou rente à trave, mas no meio do gol, né, Wilkini? E o goleiro mal colocado, na minha opinião, o goleiro estava quase na marca do pênalti. E o Vasco, então, abriu o placar aos 34 minutos do primeiro tempo. Terminou o primeiro tempo 1-0. E aí, aos 52 minutos, novamente ele, né, Wilkini? Novamente ele. Porque o Vasco, até então, estava... ali sobre o centroavante, que eles lutam pela vaga entre Brenner e o argentino O Spinelli. E aí parecia, né, Wilkini, que sempre o que estava fora era melhor. Aí fica naquela, joga um, joga outro, joga outro, joga um. Mas o Brenner ontem foi muito bem e marcou o segundo gol aos 52 minutos, fazendo 52 minutos de jogo. Fazendo 2-0 logo no início do segundo tempo. Fazendo 2-0 para o Vasco da Gama, né? E o Martinelli descontou para o Fluminense aos 77 minutos, já quase na reta final do jogo, né? E aí o Fluminense apertou, né? O Fluminense foi para cima, criou chances, né? O goleiro do Vasco, como sempre, fazendo boas defesas, né? Até que o Vasco ainda teve um gol anulado, né? Ainda teve um gol anulado, impedido, né? E na reta final, quando o jogo já estava ali, o Fluminense nas últimas cartadas aí, tentando levar o jogo para cobrança de pênalti, o Puma Rodrigues decretou a classificação do Vasco já aos 100 minutos de jogo, né, Wilkini? Com 10 minutos de acréscimo ali e o Vascão se classificando de forma merecida. É bom que se diga isso. Agora, o torcedor do Flu, Wilkini, infelizmente tem que tirar a carteira de freguês, né, Wilkini? Rapaz, quando chega, nós falamos aqui, né, que o Vasco adora ganhar do Fluminense em jogos decisivos, né? Em jogos de mata-mata. E esse negócio aí faz muito tempo, Wilkini. O Vasco sempre leva vantagem em cima do Fluminense, né? Não sei o que acontece com o Fluminense. É o treinador que já estava questionado, Wilkini. Não sei se ele vai resistir, Wilkini. Não sei se vai resistir à pressão da torcida do Flusão. Então, 3-1 para o Vascão da Gama, classificadíssimo, time da virada, nas quartas de... Ganhou mais um título? Não, Wilkini, vamos esperar um pouco aí, rapaz. Vamos esperar, porque ano passado o Vasco foi vice da Copa do Brasil, né, Wilkini? E esse ano, o time que decidiu com ele ano passado, Wilkini, esse ano já está com o pé meio que fora, né, Wilkini? Rapaz, o Timão vai ter que lutar muito para, quem sabe, enfrentar o Vasco na próxima fase, né? Porque você sabe que a próxima fase, como eu acabei de falar, como eu falei agora há pouco, será sorteio, né? Do Rio de Janeiro só tem o Vascão, né, Wilkini? Porque o Flamengo foi o primeiro a dançar, depois o Botafogo, né? E agora o Flusão, só resta o Vascão da Gama para representar o futebol carioca. E aí, vamos aos demais jogos, Wilkini? 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Quero aqui mandar uma boa tarde para você do bairro de Mazzarello, o Preto do Gudi, o Doge, o Doutor Sardinha, a professora Socorro, a professora Delma, o Boca, o nosso amigo Eliabe, o Louro, né? Todo mundo ouvindo o programa aí no bairro de Mazzarello. E também meu amigo Arauanã, ele que trabalha lá no sítio do Pedraça, ali na estrada do sindicato. Também meu amigo Rui lá no seu banho, enfim. Bom, o Palmeiras, nós falamos aqui que o Palmeiras já estava praticamente classificado, foi isso mesmo que aconteceu, mas o Fortaleza ganhou 3-2, deu trabalho para o Palmeiras aí, 3-2, o treinador do Palmeiras, que entrou com um time mesclado, Ilkine, mesclado, e mesmo com a derrota, no agregado ficou 5-3. Então, Palmeiras classificadíssimo para a próxima fase da Copa do Brasil. É um dos favoritos, né, Wilkin? É um dos favoritos. Não esquecendo que também tem o Cruzeiro, que é o maior ganhador desta competição. Então o Palmeiras é classificado porque fez o dever de casa. E outro que se classificou foi o Grêmio. Primeiro jogo já havia empatado em 1-1. E ontem o Grêmio, até que enfim, né, Wilkini? Até que enfim o Grêmio se classificou, porque o Grêmio vem numa situação dificílima no Campeonato Brasileiro. E não é de hoje, não é deste ano, né? É Grêmio Internacional, nos últimos campeonatos brasileiros, só estão lutando para não cair, né, Wilkini? É a realidade do futebol gaúcho, que caiu muito. A verdade é essa, mas o Grêmio agora consegue a sua classificação para as quartas de final da Copa do Brasil, ao vencer o bom time do Mirassol por 1-0. Por 1-0. Então, os times que já estão classificados: Vasco, Cruzeiro, Palmeiras, Grêmio, Atlético Mineiro e Peixe, né, o Santos. Restando duas vagas, então já temos 6 times classificados, restam 2, né? As maiores chances: Atlético Paranaense e Internacional, que venceram seus jogos pelo mesmo placar, 2-0, e hoje, como nós já falamos, irão jogar. 12:56, mais alguma coisa, Wilkin, que já estamos chegando na reta final do nosso programa. 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No futebol internacional, Wilkin, está lá o Mercadão da Bola. O Salah já está de novo time, né, Wilkin? Vê se você encontra aí mais alguma coisa a respeito de... O Chelsea também fazendo muitas contratações, inclusive o jogador da seleção brasileira, Wilkin. O volante, né? O volante que jogou lá do Casemiro, Wilkin. Como que é o... Bruno Guimarães. Aliás, o Bruno Guimarães está no Arsenal. Só para corrigir, né? O programa ao vivo é assim mesmo, Wilkin, no Arsenal. O Chelsea contratando muitos jogadores. O Salah deixou o Liverpool, né, Wilkin? E vai agora para o futebol turco, né? Também tem dinheiro para lá, né, Wilkin? E como tem, né? O Aston Villa contratou o ex-flamenguista João Gomes, e o Flamengo continua ganhando dinheiro, né, Wilkin?
1: E o Vini pode...
0: E o Vini também, se houver uma transferência do Vini, que será uma transferência milionária, também entra dinheiro nos cofres do Flamengo, né, Wilkin? Rapaz, o Vini tem interesse do...
1: Do Arsenal.
0: Rapaz, para tirar um jogador como o Vini, que está na sua plena forma, né, Wilkin? É um dos astros do futebol. E para tirar um jogador do Real Madrid tem que ser muita grana, né, Wilkin?
1: Isso.
0: Tem que ser muita grana.
1: Bastante.
0: Rapaz. Quem mais aí, Wilkin? No mundo da bola, do futebol internacional, né? Cucurella já ainda não era mais novidade, já tinha assinado na época da Copa, né? Reforço do Real Madrid, Wilkin. Por sinal, um dos melhores laterais esquerdos, né?
1: Sabe quem pode estar no Liverpool? Era aquele, eu acho que...
0: O Liverpool?
1: É, o Rayan.
0: O Rayan que atua no, na Premier League, né?
1: É.
0: Joga no Bournemouth, é isso, Wilkin?
1: Isso.
0: Então, pode... tem interesse, né? Seria muito bom, né, Wilkin? Porque o... sairia de um time mediano, né? Para um time maior, né? O Rayan que não foi um titular absoluto, né, na Copa do Mundo, né, Wilkin?
1: É.
0: Não foi, né? Ele teve mais oportunidade com a contusão do Rafinha, né?
1: Isso.
0: Foi isso?
1: É.
0: E o Casemiro, todo mundo já sabe, ele na Copa do Mundo também, né? Ele agora já vai pro... já foi, né, pro mesmo time do... pro time do... do Messi, Wilkin, foi isso?
1: Quem? Foi.
0: O Casemiro, né? Pro Inter, né? Inter Miami, enfim. É a janela do futebol europeu, né? Muito bem.
1: O
0: McAllister? O McAllister é jogador
1: do
0: Liverpool.
1: É.
0: Jogador argentino, né?
1: É.
0: O titular. E quem tem interesse nele, Wilkin? O Manchester City do Haaland, né? Aliás, o Manchester City também perdeu alguns jogadores, né? Perdeu alguns jogadores. E o treinador ainda continua no City, né, Wilkin?
1: Isso.
0: Ainda não saiu, né?
1: Pepe
0: Guardiola já saiu do City, né? Perdeu também... mais jogadores, né?
1: É.
0: Andou perdendo vários.
1: Pode perder o Rodri, né?
0: O Rodri também. Quem tem interesse no Rodri é o
1: Real Madrid,
0: Barcelona e PSG, né? Só time de ponta, né, Wilkin?
1: Outro...
0: Por sinal, o Rodri se valorizou muito, né, Wilkin? Ele foi escolhido o melhor da Copa, foi isso, Wilkin? Foi escolhido o melhor da Copa, muito bem. Por sinal, é um volante muito, mas muito competente, né? Muito competente.
1: Sabe outro que pode ser transferido do Real?
0: Outro que pode sair do Real, e o
1: que... Porém, décimo que é o Endrick, que pode ir lá para...
0: O Endrick, brasileiro, que desfalcou a seleção brasileira em razão de uma contusão seríssima, né? Pode ser emprestado para onde?
1: Lá para Roma.
0: Para Roma, Roma da Itália, né?
1: Onde está o Wesley.
0: Onde está o Wesley, que também...
1: Fez uma boa temporada lá.
0: Ele fez uma boa temporada, mas teve azar, né?
1: É.
0: No segundo jogo, foi no primeiro que ele se contundiu? Eu acho que foi no segundo, né?
1: Não, foi no amistoso.
0: Foi no amistoso. Não, ele não jogou a Copa do Mundo, né?
1: Não.
0: Isso mesmo.
1: Foi cortado.
0: Muito bem.
1: O PSG
0: também se mexendo, né?
1: O Ferran Torres, que fez
0: o gol do título da Espanha, né? Centroavante, né?
1: Faz
0: as duas posições. Muito bem. Então, 13 horas e 3 minutos por hoje é só. A gente agradece a sua audiência e, se Deus quiser, amanhã, a partir das 12 horas e 10 minutos, estaremos de volta com mais um programa Balanço Esportivo. Obrigado a todos e uma boa tarde.

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4: 13 horas e 19 minutos.

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0: galera toda tá aqui, meu filho, pesada.
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5: 13 horas e 59 minutos.

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Gente, como é gostoso o pagode. 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
3: 14 horas e 31 minutos.
4: Essa música é o seguinte. Essa música é a história daquele casal que tá quase terminando, mas não sabe se termina ou não.

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0: Boa tarde, queridos ouvintes da rádio Rio Mar FM 91.5 em Humaitá e ouvintes da rádio Manicoré FM 95.1 aqui em Manicoré. A paz de Jesus e o amor de Maria estejam com você e sua família. Sejam muito bem-vindos ao programa A Hora da Misericórdia. Eu sou o Padre Joãozinho e durante esta hora estaremos juntos meditando a Palavra de Deus, conhecendo a espiritualidade da Divina Misericórdia e rezando uns pelos outros.
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0: E eu quero desejar aqui minha boa tarde também para nossa intercessora, ministra da Eucaristia, Maria Ângela, que está conosco aqui nos estúdios, que veio para rezar conosco o Terço da Misericórdia. Boa tarde, Ângela.
2: Boa tarde, Padre João e todo o povo de Deus. Paz de Jesus, salve Maria. Que Deus nos conceda a sua misericórdia, a sua bênção e a sua graça neste momento que estamos aqui.
0: Quero já começar mandando um alô lá para o meu primo André Luiz, que hoje completa mais um ano de vida. Estamos ligadinhos aqui contigo, meu primo, em oração, pedindo as bênçãos de Deus. O nosso programa de hoje tem como tema O Silêncio Aproxima de Deus. Então nós vamos meditar sobre esse tema a partir da mensagem que Jesus entrega a Santa Faustina. Iniciemos esse momento de oração invocando a Santíssima Trindade. Em nome do Pai, e do Filho, e do Espírito Santo.
2: Amém.
0: Vinde, Espírito Santo, enchei os corações dos vossos fiéis

face da terra. Oremos, ó Deus, que instruíste os corações dos vossos fiéis, com a luz do Espírito Santo, fazei que apreciemos retamente todas as coisas, segundo o mesmo Espírito, e gozemos sempre de sua consolação, por Cristo Senhor nosso. Amém. Sejam bem-vindos, esse é o programa A Hora da Misericórdia, e vamos de música. Hoje o tema é silêncio, então vamos escutar a música Silêncio, na voz de Padre Damião Silva.

0: 15 horas e 9 minutos.
1: Estamos de volta com o programa A Hora da Misericórdia, na Rádio Rio Mar, Humaitar FM 91,5 e aqui em Manicoré, na Rádio Manicoré FM 95,1. Quero mandar um abraço aí pro meu afilhado lá de Humaitá, o Guto, que está ligadinho no nosso programa. Um grande abraço ao Guto. Quero também mandar um abraço para minha irmã, a Nice, lá em Porto Velho, está ligadinha conosco pelo aplicativo aqui da Rádio Manicoré. Olha que bênção, todas as tardes rezando conosco. Então eu vou dar um tempinho para você pegar o seu terço, para poder rezar conosco daqui a pouquinho o Terço da Misericórdia. Então, vamos nos organizar para daqui a pouco a gente rezar o Terço da Misericórdia.

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Às 18h30, a adoração comunitária com a bênção do Santíssimo, logo em seguida, a Santa Missa. Hoje eu vou presidir a missa na Matriz de Auxiliadora e o Padre Murilo vai conduzir a adoração e presidir a missa lá na comunidade Perpétuo Socorro. 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

0: 15 horas e 13 minutos.
1: É isso aí, meu irmão, minha irmã, estamos de volta e agora nós vamos nos preparar para rezar o terço da misericórdia. Pegue seu terço e vamos nos colocar na presença do Senhor para rezarmos neste momento. Em nome do Pai, e do Filho, e do Espírito Santo.
2: Amém.
1: Pai nosso, que estás no céu.

no céu. O pão nosso de cada dia nos dai hoje. Perdoai-nos as nossas ofensas, assim como nós perdoamos a quem nos tem ofendido. E não nos deixeis cair em tentação, mas livrai-nos do mal. Amém. Ave Maria, cheia de graça, o Senhor é convosco. Bendita sois vós entre as mulheres. Bendito é o fruto do vosso ventre, Jesus. Santa Maria, Mãe de Deus, rogai por nós, pecadores, agora e na hora de nossa morte. Amém. Professemos a nossa fé. Creio em Deus Pai Todo-Poderoso, Criador do céu e da terra, e em Jesus Cristo, seu único Filho, nosso Senhor, que foi concebido pelo poder do Espírito Santo, nasceu da Virgem Maria, padeceu sob Pôncio Pilatos, foi crucificado, morto e sepultado, desceu à mansão dos mortos, ressuscitou ao terceiro dia, subiu aos céus, está sentado à direita de Deus Pai Todo-Poderoso, ressuscitou ao terceiro dia, subiu aos céus,

0: de onças que estão agora nesse momento rezando conosco. A Dionara, que pediu oração, queremos rezar pela vida do Vanderlan e de toda a juventude da comunidade São José de Onças. Rezemos. Eterno Pai, eu vos ofereço o corpo e o sangue, a alma e a divindade de vosso diletíssimo Filho, nosso Senhor Jesus Cristo, em expiação dos nossos pecados e os do mundo inteiro, pela sua dolorosa paixão.
1: Tende misericórdia de nós e do mundo inteiro.
0: Pela sua dolorosa paixão.
1: Tende misericórdia de nós e do mundo inteiro.
0: Pela sua dolorosa paixão.
1: Tende misericórdia de nós e do mundo inteiro.
0: Pela sua dolorosa paixão.
1: Tende misericórdia de nós e do mundo inteiro.
0: Pela sua dolorosa paixão.
1: Tende misericórdia de nós e do mundo inteiro.
0: Pela sua dolorosa paixão.
1: Tende misericórdia de nós e do mundo inteiro.
0: Pela sua dolorosa paixão.
1: Tende misericórdia de nós e do mundo inteiro.
0: Pela sua dolorosa paixão.
1: Tende misericórdia de nós e do mundo inteiro.
0: Pela sua dolorosa paixão.
1: Tende misericórdia de nós e do mundo inteiro.
0: Pela sua dolorosa paixão.
1: Tende misericórdia de nós e do mundo inteiro.
0: Pela sua dolorosa paixão.
1: Tende misericórdia de nós e do mundo inteiro.
0: Nesse segundo mistério, nós queremos rezar juntos com a nossa querida Lucinha, tia Lucinha, conhecida, com a dona Beleza e a Adriana, lá de Humaitá. Estão conosco rezando e vamos rezar esse segundo mistério junto com elas, pedindo pela saúde e a paz.
1: Eterno

0: nosso Senhor Jesus Cristo, em expiação dos nossos pecados e os do mundo inteiro.
1: Pela sua dolorosa paixão,
2: tende misericórdia de nós e do mundo inteiro.
1: Pela sua dolorosa paixão,
2: tende misericórdia de nós e do mundo inteiro.
1: Pela sua dolorosa paixão,
2: tende misericórdia de nós e do mundo inteiro.
1: Pela sua dolorosa paixão,
2: tende misericórdia de nós e do mundo inteiro.
1: Pela sua dolorosa paixão,
2: tende misericórdia de nós e do mundo inteiro.
1: Pela sua dolorosa paixão,
2: tende misericórdia de nós e do mundo inteiro.
1: Pela sua dolorosa paixão,
2: tende misericórdia de nós e do mundo inteiro.
1: Pela sua dolorosa paixão,
2: tende misericórdia de nós e do mundo inteiro.
1: Pela sua dolorosa paixão,
2: tende misericórdia de nós e do mundo inteiro.
1: Pela sua dolorosa paixão,
2: tende misericórdia de nós e do mundo inteiro. Nesse terceiro mistério, nós queremos rezar juntos com os nossos irmãos lá de Humaitá, que estão aí ligadinho conosco. Quero mandar um abraço para minha prima, Larice, e ela está aí escutando, está em oração conosco. Então vamos rezar juntos, pedindo pela sua saúde e de toda a sua família.

0: Filho, nosso Senhor Jesus Cristo, em expiação dos nossos pecados e os do mundo inteiro, pela sua dolorosa paixão.
1: tende misericórdia de nós e do mundo inteiro.
0: Pela sua dolorosa paixão.
1: Tende misericórdia de nós e do mundo
0: Pela
1: inteiro.
0: sua dolorosa paixão.
1: Tende misericórdia de nós e do mundo
0: Pela
1: inteiro.
0: sua dolorosa paixão.
1: Tende misericórdia de nós e do mundo inteiro.
0: Pela sua dolorosa paixão.
1: Tende misericórdia de nós e do mundo
0: Pela
1: inteiro.
0: sua dolorosa paixão.
1: Tende misericórdia de nós e do mundo
0: Pela
1: inteiro.
0: sua dolorosa paixão.
1: Tende misericórdia de nós e do mundo inteiro.
0: Pela sua dolorosa paixão.
1: Tende misericórdia de nós e do mundo
0: Pela
1: inteiro.
0: sua dolorosa paixão.
1: Tende misericórdia de nós e do mundo
0: Pela
1: inteiro.
0: sua dolorosa paixão.
1: Tende misericórdia de nós e do mundo inteiro.
0: Nesse quarto mistério do texto da misericórdia, nós queremos rezar por aqueles que estão

enfermos, os doentes, que estão em suas casas, nos leitos de hospitais, para que a misericórdia do Senhor os alcance, a misericórdia do Senhor os fortaleça, para que eles possam, uma vez restabelecidos, testemunhar a glória de Deus. Rezemos.

0: do Senhor Jesus Cristo, em expiação dos nossos pecados e os do mundo inteiro.
1: Pela sua dolorosa paixão,
2: tende misericórdia de nós e do mundo inteiro.
1: Pela sua dolorosa paixão,
2: tende misericórdia de nós e do mundo inteiro.
1: Pela sua dolorosa paixão,
2: tende misericórdia de nós e do mundo inteiro.
1: Pela sua dolorosa paixão,
2: tende misericórdia de nós e do mundo inteiro.
1: Pela sua dolorosa paixão,
2: tende misericórdia de nós e do mundo inteiro.
1: Pela sua dolorosa paixão,
2: tende misericórdia de nós e do mundo inteiro.
1: Pela sua dolorosa paixão,
2: tende misericórdia de nós e do mundo inteiro.
1: Pela sua dolorosa paixão,
2: tende misericórdia de nós e do mundo inteiro.
1: Pela sua dolorosa paixão,
2: tende misericórdia de nós e do mundo inteiro.
1: Pela sua dolorosa paixão,
2: tende misericórdia de nós e do mundo inteiro. Nesse último mistério, queremos rezar por todos os sacerdotes, pelo nosso bispo diocesano, Dom Fontenelle, pelos nossos párocos, por todo o povo de Deus que coloca sua vida em missão, pelas nossas religiosas que trabalham na missão. Rezemos juntos.
3: Eterno Pai, eu vos ofereço o corpo e o sangue, a alma e a divindade de vosso diletíssimo Filho, nosso Senhor Jesus Cristo, em expiação dos nossos pecados e os do mundo inteiro,
2: pela sua dolorosa paixão.
1: Tende misericórdia de nós e do mundo inteiro.
2: Pela sua dolorosa paixão.
1: Tende misericórdia de nós e do mundo inteiro.
2: Pela sua dolorosa paixão.
1: Tende misericórdia de nós e do mundo inteiro.
2: Pela sua dolorosa paixão.
1: Tende misericórdia de nós e do mundo inteiro.
2: Pela sua dolorosa paixão.
1: Tende misericórdia de nós e do mundo inteiro.
2: Pela sua dolorosa paixão.
1: Tende misericórdia de nós e do mundo inteiro.
2: Pela sua dolorosa paixão.
1: Tende misericórdia de nós e do mundo inteiro.
2: Pela sua dolorosa paixão.
1: Tende misericórdia de nós e do mundo inteiro.
2: Pela sua dolorosa paixão.
1: Tende misericórdia de nós e do mundo inteiro.
2: Pela sua dolorosa paixão.
1: Tende misericórdia de nós e do mundo inteiro.

0: Ó sangue e água que jorrastes do coração de Jesus, como fonte de misericórdia para nós,
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0: Terminamos de rezar o Terço da Misericórdia e nós vamos ouvir a música Acalma Minha Tempestade, na voz de Tiago Brado.
2: Quinze horas e 25 minutos.

0: 15h28.
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Quero mandar um abraço muito carinhoso para os nossos irmãos lá da comunidade São Francisco, ali da região do Capananzinho. Nossa irmã ministra da Eucaristia, Mercês, e todo o povo de Deus que está ligadinho conosco no programa A Hora da Misericórdia.

Querido ouvinte, vamos ouvir uma mensagem do Diário de Santa Faustina e deixar que Jesus fale ao nosso coração. O tema de hoje, o silêncio aproxima de Deus. Santa Faustina, ela vai dizer, no silêncio encontro força. Queridos irmãos e irmãs, o silêncio cristão não é vazio, mas é espaço de encontro com Deus. Em meio ao barulho do mundo, a alma recolhida aprende a ouvir a voz do Espírito Santo. A oração silenciosa purifica o coração e fortalece a fé. Por isso, na espiritualidade católica, o silêncio é um dos caminhos mais seguros para aproximar a alma de Deus. Isso não quer dizer, meu irmão, minha irmã, que se trata apenas da ausência de palavras. Não, não é isso. Mas de uma atitude interior de escuta, recolhimento e abertura à graça. Então, o silêncio não é falta de palavras, mas ao contrário, é uma atitude interior de escuta, recolhimento e abertura à graça. Jesus mesmo nos dá esse exemplo. Antes de grandes decisões, Jesus retirava-se para rezar em lugares solitários. Nós vivemos, né, Ângela, num tempo em que há tantos barulhos. E a gente precisa então parar e fazer igual a Jesus. Reservar um tempo para o silêncio, para esse silêncio orante, aonde a gente vai escutar não mais o barulho do mundo e nem os barulhos do coração, mas a voz do Senhor. O silêncio é importantíssimo. Quando nós vemos, meu irmão, minha irmã, naquela passagem do primeiro livro de Reis, capítulo 19, versículo 12 seguinte, o profeta Elias, que encontrou Deus, não no vento forte, nem no terremoto ou no fogo, mas na voz de um suave silêncio. Quando aquela brisa suave tocou seu rosto, Elias cobre a cabeça e percebe que é Deus falando com ele. Isso nos ensina, meus queridos, que Deus muitas vezes fala ao coração que sabe silenciar. Você que tem andado muito angustiado, aflito, você que percebe que a tua alma está perturbada, você precisa buscar no silêncio da oração essa calma, essa paz. Essa paz que não é uma paz que o mundo dá. Padre Léo, nos seus ensinamentos, ele já dizia, as pessoas confundem paz com sossego. O sossego é aquilo quando o curumim está gritando perto da mãe e a mãe quer dar um cochilinho após o almoço e ela grita, me dá um tempo, deixa eu sossegada. Sossego é quando a gente quer fugir daqueles momentos de perturbação do dia a dia. A paz é o contrário. A paz é um dom de Deus. A paz é uma compreensão profunda de que a nossa vida está nas mãos de Deus e nós podemos descansar porque tudo Ele proverá. Então o silêncio ele entra aqui como uma dimensão profunda da vida espiritual. São João da Cruz ele vai dizer: o Pai pronunciou uma única palavra que foi seu Filho. E é no eterno silêncio que a pronuncia. É no silêncio que a alma deve ouvi-la. Então Deus pronunciou uma única palavra, que é Jesus Cristo. E é no eterno silêncio que Ele a pronunciou. E é no silêncio que a nossa alma deve acolher essa palavra. Às vezes eu até me preocupo nas nossas missas,
nos nossos momentos de oração, muito barulho, muita cantoria e pouco silêncio. Quem me conhece, quem participa da paróquia Maria Auxiliadora dos Cristãos, aqui em Manicoré, sabe como eu insisto no silêncio litúrgico. Até às vezes na missa a gente não consegue rezar direito, porque é muito barulho, é gente andando, subindo, descendo o presbitério. Não, é preciso que haja um silêncio profundo para escutar e acolher a voz do Senhor. Santa Teresa de Ávila ensina que o recolhimento interior é a porta para a amizade profunda com Deus. Tem uma música do padre Jonas Abib que ele diz, que diz o seguinte: eu te busquei no barulho, só encontrei solidão. Eu te busquei nos prazeres, mas vazio eu fiquei. E aí ele vai dizer: hoje eu te encontro na flor, nas ondas do mar, no azul do céu. Por quê? Porque quando você silencia, você começa a perceber por onde Deus caminha, por onde Deus anda. Então, o recolhimento interior é a porta para a amizade com Deus. São Padre Pio de Pietrelcina diz que o silêncio é uma grande defesa da alma contra as distrações e tentações. O que que acontece, Ângela, conosco? Estamos passando por um problema, a nossa primeira atitude é querer falar. Falar, né? Um exemplo, alguém fala mal de nós. O que que nós deveríamos fazer? Silenciar, rezar, se colocar diante do Senhor. Mas o que que a gente faz? A gente quer brigar, a gente quer discutir e a gente não se contenta. Então a gente vai lá com a pessoa e fala mal daquela pessoa, porque a necessidade de falar é muito maior do que silenciar. O que São Padre Pio de Pietrelcina está nos dizendo é que o silêncio é uma grande arma da alma contra as distrações e as tentações deste mundo. Silencie. Aconteceu uma coisa na tua vida? Não publique nas redes sociais, não vá correndo contar para alguém, não. Silencie, reze, coloque nas mãos do Senhor, porque o silêncio te aproxima de Deus. O silêncio é a tua força interior. São João Paulo II afirmou nos seus escritos: o silêncio é a linguagem de Deus. Tudo mais é uma tradução imperfeita. Olha que coisa bonita. O silêncio é a linguagem de Deus. Tudo o mais é uma tradução imperfeita. Então, nós temos que aprender, meu querido irmão, minha querida irmã, o valor do silêncio. O valor do silêncio. Repito, que não é a ausência de palavras, mas é uma atitude profunda de querer escutar a Deus, de se recolher e acolher a graça de Deus. Vamos pedir por intercessão de Santa Faustina a graça do silêncio, o dom do silêncio interior, a capacidade de silenciar diante das provações, diante das perseguições. Que o Senhor nos conceda essa graça. Amém.

0: Você acabou de ouvir a reflexão do Diário de Santa Faustina. E nós vamos de música. Agora você vai ouvir a música Acalma Minha Alma, na voz do Frei Gilson.
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a como nós precisamos disso. Que o Senhor acalme a nossa alma. Vivemos num mundo tão agitado, gente. Vivemos num mundo tão estressante. Sempre temos que fazer alguma coisa. As pessoas sempre estão exigindo alguma coisa de você. As pessoas sempre estão exigindo algo de nós. Muitas vezes a gente vive o estresse, as preocupações excessivas. Sabe, talvez o teu coração hoje esteja tão preocupado, tão angustiado, tão agitado, tão inquieto. Às vezes nossa vida está indo tão bem, de repente vem uma coisa que desestabiliza, vem uma coisa que agita o coração. Começamos a ficar preocupados, começamos a ficar ansiosos. Quanta ansiedade, quanta preocupação com amanhã, quanta preocupação, o que vai ser, o que vai acontecer, esta enfermidade, a minha situação financeira, o problema na minha família, o problema no meu casamento. Quantas situações estão agitando a tua alma. Talvez o teu coração hoje esteja agitado. Mas Deus preparou este momento para acalmar tua alma. Veja, esse talvez seja o teu grito: acalma, Senhor, minha alma. Minha alma está agitada, minha alma está agitada, minha alma está preocupada, minha alma está ferida, minha alma está inquieta. O que eu mais preciso é de paz. Meu e minha gente, a paz não é a ausência de problemas. Estar em paz não significa que você não tem problemas. Mas estar em paz significa que você tem Deus. Você tem Deus. E se você tem Deus, você está em paz. Pode ter agitações ao seu redor, pode ter agitações ao seu lado, mas como você está em Deus, como você está nos braços dEle, como uma criança, então você tem paz. Talvez você esteja agitado. Talvez você está com a tua alma inquieta. Então você pode cantar comigo: acalma minha alma, Senhor.

0: 11:46.
1: É isso aí, povo de Deus, estamos de volta com o programa A Hora da Misericórdia na rádio Rio Mar, Humaitá FM 91,5 e a rádio Manicoré FM 95,1. Estamos aqui unidos em oração.
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1: misericórdias. Quero mandar um alô aí muito especial para nossa irmã Cíntia, que está em Manaus. Ela está em Manaus e está nos acompanhando, rezando conosco o Terço da Misericórdia. Vamos sim, Cíntia, colocar o seu filho, pedindo a libertação dele dos vícios, das drogas. Vamos rezar juntos por todos os jovens que lutam pela sua recuperação. E vamos de recadinho. Quero lembrar novamente que hoje, na matriz de Auxiliadora dos Cristãos, nós teremos a adoração ao Santíssimo às 18h30, seguido da Santa Missa. Você e sua família são convidados. E hoje também, lá na comunidade Perpétuo Socorro, às 18h30, é adoração ao Santíssimo, seguido de Santa Missa, conduzido pelo Padre Murilo. Ele que estará lá no Manicorezinho, junto com nossos irmãos, celebrando. E queremos lembrar todo o povo de Deus que está chegando os festejos em honra a São João Bosco. Começa agora sexta-feira com o Terço Jovem, logo em seguida, Binguinho, Queimas de Fogos. Vai ter uma programação toda especial para o padroeiro da juventude, São João Bosco. E os festejos de São João Bosco vai começar dia 7 e vai até o dia 16. Então você é o nosso convidado especial para participar conosco da novena em honra a São João Bosco. E eu quero aproveitar para dizer também, Ângela, que tem uma novidade. Esse ano nós iremos fazer a quaresma de São Miguel Arcanjo, como nós fizemos no ano passado. E esse ano nós vamos transmitir pelo YouTube, né? Lá da nossa matriz de Auxiliadora. Então você que... eu não consigo acordar cedo para 2h30 para acompanhar o Frei Gilson ou as irmãs do Instituto Rezende. Pronto, agora você tem uma solução. Você vai poder acompanhar o Padre Joãozinho, o Padre Murilo, junto com a Paróquia Maria Auxiliadora dos Cristãos, a partir do dia 15, a quaresma de São Miguel, das 5 da manhã às 6h30. Então, coloque aí no seu calendário, a partir do dia 15, a quaresma de São Miguel. A quaresma de São Miguel, ela é feita de segunda a sábado, o domingo não, e a gente reza o rosário e, após o rosário, as orações a São Miguel Arcanjo. Então, se prepara. Tu já tá preparada, Ângela?
3: Com certeza. Já tô preparada. Já vou até pegar o meu texto de São Miguel Arcanjo.
1: Pois é, Ângela. Se prepara, porque esse ano as bênçãos serão maiores, serão maiores. Como é que foi o ano passado, Ângela, para ti, assim, participar da quaresma de São Miguel? Foi a primeira vez?
3: Sim, com certeza. Ano passado foi a primeira vez. E para mim foi muito gratificante, que eu me fortaleci mais na fé, né? Agradeço assim o Padre João, que deu essa iniciativa para a gente, e foi muito maravilhoso. Eu acho que todos que estavam presentes receberam bênçãos, graças, e foi muito maravilhoso.
1: Olha, então, quem é de Manicoré, aqui da cidade, não tem desculpa. É só levantar um pouquinho mais cedo e ir lá para a matriz de Auxiliadora. A partir das 5 horas, nós estaremos começando o Rosário e a Quaresma de São Miguel Arcanjo. E você, que é daqui da região, mas só consegue acompanhar pelas redes sociais, esse ano você vai poder nos acompanhar com a Quaresma de São Miguel Arcanjo.
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1: Pois é, Maria Ângela, nós vamos ter que terminar, né? Tudo que é bom dura pouco. Não, não dura pouco não, gente, porque amanhã a gente volta. Amanhã nós voltamos no mesmo horário, só lembrando que de segunda a sexta, das 15 às 16 horas, das 3 horas da tarde às 4 horas da tarde, nós estaremos aqui juntos com o programa A Hora da Misericórdia. Aí em Humaitá, através da Rádio Rio Mar FM 91,5 e aqui em Manicoré, através da Rádio Manicoré FM 95,1. Então, todos de segunda a sexta, você já tem um horário marcado com o Padre Joãozinho na Hora da Misericórdia.
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1: Então, Ângela, nossas considerações finais, nosso abraço. Mande aí um abraço pro povo, se despeça.
3: Oi, ok. Fico com Deus, na santa paz do Senhor. Que Deus o abençoe, o fortaleça e cubra de muitas bênçãos e muitas graças.
1: Obrigado, Ângela, pela participação. Enquanto eu puder, eu vou trazendo a Ângela para rezar conosco. Mas, por enquanto, na minha parceira aqui na rádio. Quero mandar um abraço a todos os nossos ouvintes que estão ligadinhos no programa A Hora da Misericórdia. Nós vamos encerrando por aqui e pedindo a Deus a sua graça e a sua luz.
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1: Convido você, meu irmão, minha irmã, agora a fechar um pouquinho os seus olhos para juntos fazermos essa oração final. Ó Divino Espírito Santo, grande mestre da oração, mestre interior, conduza-nos ao silêncio interior para que nós possamos escutar a voz do Pai. Ó Divino Espírito Santo, mestre interior, mestre da oração, acalma o nosso coração, acalma nossa mente, para que possamos fazer uma experiência profunda da misericórdia do Pai. Acalma toda ansiedade que carregamos, liberta-nos de toda preocupação exagerada. E nos encha, Espírito Santo, da Tua presença doce e suave, para que possamos, guiados por Ti, escutar a palavra do Pai, que nos edifica e nos transforma. Amém.
3: Amém.
1: O Senhor esteja convosco.
3: Ele está no meio de nós.
1: Receba agora a bênção, meu querido irmão, minha querida irmã. Que o Deus Todo-Poderoso vos abençoe, Ele que é Pai, Filho e Espírito Santo.
3: Amém.
1: É isso aí, povo de Deus. Você ouviu o programa Hora da Misericórdia. Até amanhã e fique com a música Invade Minha Alma, com Anjo de Resgate. Um grande abraço, até amanhã.
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2: 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Mas o olhar deles sobre você não muda. O amor que te resgatou na cruz continua te cobrindo hoje. Deixe que essa graça desarme todas as tuas defesas agora.

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1: Dezesseis horas e 15 minutos.

É tempo que Deus tem despertado, tem levantado homens e mulheres, jovens, crianças, para serem usados. Usados pelo Senhor Jesus nesse tempo, nessa geração.

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2: 16 horas e 45 minutos.

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2: 17 horas e 2 minutos.
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4: 17 horas e 19 minutos.
5: Essa música é o seguinte. Essa música é a história daquele casal que tá quase terminando, mas não sabe se termina ou não.

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4: 18 horas e 30 minutos.
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1: Boa noite, Uberlândia! 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Obrigado!

0: tava linda. 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
1: Ela tava linda demais.
0: Tava linda, Nilson!

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5: 19 horas e 51 minutos.